Carrasco. A Oscar Poquet. A Rolando Fanti. A Baltasar. A Alejandro Villarreal. A Bochi. A María Córdoba. A Gustavo Pels. Al Rodri. A Gustavo Gogua.